0: Obrigado, meu irmão.
1: Prazerão.
0: Obrigado você, gente.
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1: E quando o assunto é Copa do Mundo, ninguém supera o Rei Pelé. O rei do futebol é o único jogador da história a conquistar 3 títulos mundiais como atleta, em 1958, 1962 e 1970. É um recorde que permanece intacto e que ajuda a explicar por que Pelé é considerado um dos maiores nomes do esporte mundial. Curiosidades da Copa aqui na Gazeta FM. Já já tem mais.
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1: 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É.

0: Ποιο!
1: Δυσκολεύσει.
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3: Presta atenção nessa história.
4: Pode vir, tá de boa.

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0: 9.
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0: vocês. Viva Raimundos!
1: Viva Charlie Brown!
2: Parceria eterna, irmão.

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1: Avinevine. 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
4: O ano era 2007. Eu tinha 14 anos na época, quando eu comecei a cantar profissionalmente. E essa música veio como um presente pra mim. Na verdade, muitos de vocês, eu acho que passaram a ouvir falar no nome Luan Santana quando ouviu essa música pela primeira vez. E sempre que a gente se encontra nos shows, vocês, meus fãs, olham no fundo dos meus olhos e sempre me pedem: por favor, regrava aquela música. É ou não é? Então esse é o meu presente agora pra vocês. Assim.

0: Marcelo Falcão aí, rapaziada.
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0: Uau! Então essa é dedicada a todos nós.
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3: Gazeta, bom dia, 5:04.
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7: Faz barulho aí, gente.
8: Luiza Matinho.

0: quem gostou pode bater palma à vontade, à vontade, à vontade.
1: Obrigado,
2: Luísa Patrícia! 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

0: Faz barulho pra onde, Guilherme, aí!
1: Você não aguenta não, viu?
2: Bom dia na Gazeta, 5 horas e 11 minutos.
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0: 92.9 Gazeta FM, 5 horas e 18 minutos.
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3: Gazeta FM, 5:31. Bom dia.
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1: Você sabe que a gente sempre acaba virando assunto delicado nas rodinhas, né, comandante?
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0: Eu acho.
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0: Benuto.
1: Tamo junto.
2: Sucesso! 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
3: Obrigado, Goiânia. Que rolo bom, filho. Deu rolo, hein?
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0: Gazeta FM, a hora certa, 5h45. Bom dia!
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2: É, tem coisas que a gente promete, mas encontra, né?

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1: Olha a hora na Gazeta, 5h56. Bom dia!

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1: Gazeta 6:03.
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1: Gazeta FM 6:14. Bom dia!

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2: 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Tá na Gazeta FM, 6:30. Bom dia.
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0: Gazeta FM e a hora certa, 6h38. Bom dia!
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1: Olha a hora na Gazeta, 6h45. Bom dia!

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1: Morando, moleque.
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2: Os LED 3 aqui na Raimundinha. É bom demais, João.

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1: Não se perca na hora. Gazeta FM informa 7:03. Bom dia.

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Esta é uma singela homenagem à Nossa Senhora Aparecida. São versos simples numa prece comovida que de joelhos eu faço à nossa Virgem querida. Que proteja o nosso povo, ricos e pobres, de todas as religiões, de todas as classes sociais. É uma prece sentida que sai do meu coração. Ó Virgem Aparecida, dai a fé, maior fervor, curai os que estão enfermos, dai mais luz ao pecador. Consolai os que aflitos desesperam o coração. Protegei os que têm frio, que têm fome e solidão. Dai, Senhora Aparecida, paciência aos incuráveis. Perdoai os miseráveis, aqueles que não têm fé. Ó Virgem Santa, me ouvi. Protegei os teus destinos. Livrai-os dos desatinos que o sofrimento trouxer. Engrandecei os humildes, exaltando o seu valor. Fazei dos pobres mais ricos pela riqueza do amor. Ensinai aos poderosos que a maior felicidade é fazer a caridade para um coração que tem fé. Ó Virgem dos Olhos Negros, protegei as criancinhas, inocentes, pobrezinhas, não sabem por que sofrem. Ó Divina Padroeira, estendei seu santo manto para enxugar todo o pranto daqueles que vos veneram. Dai-nos, Senhora Nossa, todo o carinho que emana do vosso santo coração. Não nos deixai em desespero, é vosso filho quem implora pelo povo brasileiro.

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1: Bom dia para você, que saudade de minha terra. Bom dia!

Muito bom dia para você, alô Carazinho, alô região, bom dia, vamos acordando, vamos despertando em mais um domingo aqui na Gazeta FM 92.9, eu sou Jonathan Cabral, nós vamos até às 11 horas da manhã com muita música raiz sertaneja.

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1: Bom dia pra você, 7 horas da manhã, mais 12 minutos, 7:12, bom dia, um ótimo domingo pra todos vocês.
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1: Rolando Boldrin, vide vida marvada.

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1: Prepare o seu coração, tá começando mais um Brasil Sertanejo. Bom dia!
2: Prepare.

bom dia pra você, alô Carazinho, alô região, Jonathan Cabral, pra você ao vivo nesta manhã, mais um domingo, pra você curtir aqui na Gazeta FM 92.9. Quando você ouve essa trilha, essa viola sertaneja, porque você sabe que é o nosso programa, é a raiz sertaneja, raiz da música sertaneja, pra você curtir em mais

Bom dia, pra vizinha, bom dia pro vizinho, você que tá sintonizando, vai despertando, vai chegando, vai ouvindo o nosso programa, vai ligando o seu rádio, vai preparando aí o seu café da manhã, o seu chimarrão, curtindo aquele café, ah, gostoso, aquele cheirinho de café, aquele chimarrão no capricho. Pra você curtir o Brasil Sertanejo comigo, com o Jonathan Cabral, até as 11 horas da manhã neste domingo, hoje, dia 7 de junho de 2026. É mais uma edição do nosso Brasil Sertanejo que tá chegando, que tá entrando no ar neste domingo, dia 7 de junho, no oferecimento da Planalto Ótica e Joalheria, maior e mais completa de Carazinho e toda a região. 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O Brasil Sertanejo também dá bom dia para você, para sua família, você que está reunindo a família, tomando aquele café da manhã no capricho nesse domingo. Muito bom dia! 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É mais uma parceria aqui do Brasil Sertanejo, dando bom dia para você. Música.

7 horas da manhã, mais 24 minutos, 7h24, hoje dia 7 de junho. Hoje, domingo, dia 7 de junho, comemora-se o Dia Nacional da Liberdade de Imprensa, dia importante hoje, e também o Dia Mundial da Segurança dos Alimentos. As datas comemorativas de hoje, 7 de junho, além da liberdade de imprensa, a data de hoje, 7 de junho, foca na conscientização sobre a manipulação, a qualidade e a segurança alimentar no planeta Terra. O santo do dia, hoje, dia 7 de junho, a Igreja Católica celebra a memória de Santo Antônio Maria Gianelli, bispo italiano que dedicou a sua vida à caridade e à formação de jovens e do clero. E também hoje, dia 7 de junho, fatos históricos. Em 1654, Luís XIV foi coroado rei da França. Já em 1692, um forte terremoto devastou a cidade de Port Royal, na Jamaica. Fatos históricos nesse dia 7 de junho de 2026. 7 de junho, então, fatos históricos, santo do dia e as datas comemorativas nesse dia 7 de junho. Mais um domingão para você acompanhar o nosso Brasil sertanejo. E você também, por falar em acompanhar, você que está sintonizando agora o nosso programa, muito bom dia para você. É, o Cabral tá ao vivo hoje, mais um programa, mais um Brasil Sertanejo, 7h26. Você também pode acompanhar o nosso programa além do rádio, além das ondas da Gazeta FM, som digital da Gazeta FM. Eu brinco aqui, né? Nos meus programas aqui da Gazeta, a Gazeta fez um botox, né? Rejuvenesceu. É, rejuvenesceu, e a Gazeta também está lá no portal Gazeta, gazeta670.com.br, som digital para você. 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E se você não está seguindo ainda, você que tem redes sociais, vai lá no Facebook ou vai no Instagram também, @brasilsertanejo.jc, de Jonathan Cabral, para você seguir a página do Brasil Sertanejo também lá no Instagram e também no Facebook, tá bom?

solzinho, solzinho bem tímido nesta manhã de domingo, a temperatura agora marcando 16 graus aqui nos altos do bairro Boa Vista, aqui na sede do Grupo Gazeta de Comunicação, 16 graus, a umidade do ar está em 85%, o sol vai aparecendo timidamente. Daqui a pouquinho também a previsão do tempo para você nesse domingo, já vou adiantando que segundo a Climatempo, vem chuva hoje, depois alguns dias com mais chuva e na quinta-feira São Pedro vai abrir as comportas do céu, vem muita chuva na próxima quinta-feira, segundo a Climatempo, e depois vem o frio, rapaz, olhem só. Daqui a pouquinho já vou dando um spoiler para nossa audiência, já vou adiantando, né? Domingo que vem nós vamos ter temperaturas aí já de inverno, beirando aí o zero grau na semana que vem. Como meu pai, o Castelinho, falava, né, vizinha? Semana que vem vai estar de tremer, vai estar de tremer tudo que é coisa de frio. Então daqui a pouquinho a previsão do tempo para você nos próximos dias, na próxima semana. O que que São Pedro está reservando para a gente na próxima semana na previsão do tempo. E você participa do nosso programa 54. Estou esperando a sua participação, você que está tomando seu café da manhã, tomando seu chimarrão, estou esperando a sua participação, 549-9183-6300. 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Então participe do nosso programa 549-9183-6300. Bom dia para você, agora 7h30, 7h30 da manhã. Vamos com o pensamento positivo então? Para a gente começar mais um domingo, mais uma manhã de domingo abençoada, com muita fé em Deus, mas também com pensamento positivo. E o nosso pensamento positivo de hoje, ele fala o seguinte: quebre a rotina. Não fique aí parado alimentando pensamentos depressivos. Saia da solidão. Existem muitas pessoas que desejariam compartilhar da sua amizade, da sua companhia. Saia da toca. Mostre-se às pessoas. Sorria. Brinque. Fale. Cante. Seja mais feliz. Dê uma chance ao seu coração, ligando-se a alguém que venha despertar-lhe bons sentimentos. Não faça como o caramujo. Não se esconda com medo.

0: traz mensagens para a gente refletir. E às vezes a gente não se dá conta, né? Ah, só quero ficar em casa, não quero aparecer para as outras pessoas. E algumas vezes isso já é sinal que você está passando por um momento muito difícil de depressão. E a depressão, há muitos anos atrás, às vezes as pessoas enxergavam com um certo preconceito, né? Ainda hoje, infelizmente, tem. Então, se você, por acaso, está se sentindo muito só, não quer sair de casa, não quer aparecer para as pessoas, está se achando meio tristonho, né? Não quer falar muito, não quer aparecer, muitas vezes, é claro, você tem que se resguardar, né? Às vezes vem da sua personalidade, mas muitas vezes também você pode não ter percebido que já são sintomas de certa depressão que você esteja sentindo. Então, procure auxílio, procure rezar muito, ter muita fé, ter pensamento positivo, que você vai sair dessa tristeza profunda, é claro, também contando com a ajuda de amigos, de familiares. Então, tenha sempre isso em sua mente. Às vezes, nem só o seu resguardo em querer ficar em casa, em não querer falar muito, às vezes você não quer nem ouvir música. Então, talvez já sejam sintomas que você esteja em depressão. E é uma doença muito triste. Então, que fique de lição para você, se por acaso você está passando por esses sintomas, fica a lição para você desse pensamento positivo de hoje. 7 horas da manhã, mais 35 minutos, 7h35, muito bom dia para você. Participe do Brasil Sertanejo, nós vamos até às 11 horas, tem muita atração o nosso programa. Tá chegando aí o Baú Sertanejo pra gente relembrar grandes sucessos da música sertaneja, o nosso Baú da Gazeta FM, que nós buscamos lá da Gazeta M ainda, um baú com poeira. Nós vamos limpando o baú, vamos buscando, esse baú tava fechado por muitos anos. E já fazem um ano e meio, que o Cabral vem trazendo aí o Baú Sertanejo para a gente matar a saudade da música sertaneja raiz no Domingão da Gazeta. Vamos com o Baú Sertanejo, nosso programa recheado hoje, Baú Sertanejo, tem previsão do tempo. Daqui a pouquinho tem também as loterias para você, os recados dos nossos parceiros comerciais, tem informações, tem notícias do Portal Gazeta, Gazeta670.com.br, tem informações do nosso Brasil, informações do mundo, informações do esporte, tá chegando aí a Copa do Mundo. Nós vamos trazer também informações ontem lá da FanFest da Gazeta. A Gazeta ontem em parceria com a Cianet Telecom, em parceria com a Estação 599, daqui a pouquinho informação completa para você, trazendo as informações também da FanFest, a festa oficial em Carazinho, é lá na Estação 599, em parceria com a Gazeta FM 92.9, em parceria também com a Cianet Telecom e mais um timaço de parceiros. Daqui a pouquinho trazendo informações de como foi a FanFest ontem, o jogo Brasil e Egito, lá na Estação 599. 7 horas da manhã, 37 minutos, vamos abrir então. Vamos abrir o baú!
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0: E quem vai abrir o baú sertanejo hoje, nesse domingo? Tião Carreiro e Pardinho, Confiança.

E é uma verdade, né? Esse pensamento positivo. O pensamento positivo nas manhãs de domingo aqui, ele sempre traz uma verdade. Sempre

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1: Mais uma pra você curtir nesse domingo, Jacó e Jacozinho, Disco Voador. E tem Disco Voador por todo esse nosso sul do Brasil, hein?

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1: Bom dia para você, o Baú Sertanejo, aqui no nosso programa Brasil Sertanejo. Sérgio Reis.

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1: Oh, saudade! Trio Parada Dura, Cordão de Ouro.

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2: Hora certa para você, muito bom dia. Agora são 7 horas da manhã, mais 51 minutos. Repita, meu filho. Isso, agora 7 horas 51 minutos.

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3: Você sabia que o Brasil é a seleção mais vitoriosa da história das Copas do Mundo? São 5 títulos conquistados: 1958, 62, 70, 94 e 2002. Nenhum outro país levantou a taça tantas vezes. Por isso que a camisa amarela é conhecida mundialmente como uma das mais respeitadas do futebol. Curiosidades da Copa aqui na Gazeta FM. Qualquer momento de volta com mais.
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0: agora 7h54, 7 horas da manhã, 54 minutos. Muito bom dia para vocês. Por acaso você tá ligando o rádio agora, tá sintonizando agora, Jonathan Cabral aqui com você em mais um domingo ao vivo, aqui direto dos estúdios da Gazeta FM 92.9, aqui em Carazinho, Rio Grande do Sul, Brasil. Mais um Brasil Sertanejo para você até às 11 horas da manhã, com muita música sertaneja, muita atração para você. O nosso programa recheado de atrações para você curtir, para você ouvir, para você aproveitar neste domingo. A temperatura agora marcando 16 graus aqui nos altos do bairro Boa Vista, aqui na sede do Grupo Gazeta de Comunicação em Carazinho. A umidade do ar está em 83% neste momento. Vamos com a previsão do tempo, então? Previsão do tempo, para a gente ficar bem informado o que, que São Pedro reserva.
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0: Previsão do tempo para você, então, como eu falava, 16 graus neste momento, o sol ainda não veio com força, né? 7h55, 5 para as 8 da manhã, tempo meio emburrado, né? O sol está tímido ainda, temperatura então 16 graus neste momento. Hoje a mínima em Carazinho marcou 13 graus mais cedo, né? A mínima fez 13 graus hoje mais cedo pela manhã. Hoje a máxima, segundo a Climatempo, vai bater os 21 graus. E hoje tem pancadas de chuva. É, sol com algumas nuvens, então, hoje pela manhã, nesse domingo, né? Sol com algumas nuvens e chove rápido durante o dia e também a noite de hoje, deste domingo. É, previsão, segundo a Climatempo, para hoje, 5 milímetros de chuva para este domingo. Então, o dia amanheceu com 13 graus, a máxima hoje vai a 21, tem 5 milímetros a previsão do tempo para hoje, a previsão para chuva hoje, domingo, dia 7. Amanhã, segunda-feira, dia 8, é, rapaz, mudou, né? Porque ontem eu dei a previsão do tempo aqui no meu programa, o Top Sertanejo, mudou já. Amanhã tem mais chuva, amanhã, segundo a Climatempo, amanhã, dia 8 de junho, a mínima amanhã vai marcar 14 graus, a máxima 18, 10 milímetros para amanhã, segunda-feira. Sol com algumas nuvens, chove rápido durante o dia e a noite. Então é pancadas, né? Ao longo da tarde e a noite de amanhã também. Na terça-feira, a mínima 11, a máxima 16 na próxima terça-feira. É pouca coisa chuva, tem previsão para chuva na terça-feira, 1 milímetro. Sol com muitas nuvens durante o dia e períodos de céu nublado na terça-feira à noite com muitas nuvens. Na quarta-feira, a mínima 10, a máxima 18 na quarta-feira, dia 10. Tem previsão de chuva também para quarta-feira, 4 milímetros de chuva. Sol com muitas nuvens, pancadas de chuva à tarde e à noite na próxima quarta-feira, dia 10. Quinta-feira também tem previsão e mudou, rapaz. Era mais chuva na quinta-feira, mas agora, segundo a Climatempo, teremos a mínima na quinta-feira, dia 11, 14, e a máxima 17. E a previsão para quinta-feira, 7 milímetros de chuva. Sol com algumas nuvens, chove rápido durante o dia e a noite. E já na sexta-feira, dia 12, dia dos namorados, na próxima sexta-feira, a mínima 12, a máxima 18 na sexta-feira, dia 12. E tem previsão, mas é pouca coisa, né? Quase nada, não dá nem um milímetro de chuva, quase nada de chuva na sexta-feira, dia 12. Sol com muitas nuvens durante o dia e períodos de céu nublado à noite com muitas nuvens e possibilidade de pancadas de chuva na sexta-feira. Mas 0,1, praticamente, né, quase nada de chuva na sexta-feira, dia 12. Então, a previsão do tempo para você. E eu já vou adiantando, rapaz do céu, no próximo final de semana, a vizinha, o vizinho que está me ouvindo aí, ó, semana que vem, vizinha. Semana que vem, sábado que vem, já tem previsão de frio, ó. Chuva e frio, rapaz. Vai começar já no sábado à noite. É, no próximo sábado, dia 13, inclusive sábado 13, a estreia do Brasil, né, na Copa do Mundo. Às 19 horas, Brasil e Marrocos no próximo sábado, dia 13. Vai estar frio, hein? Vai estar frio à noite aí, aproximadamente 9, 10 graus no próximo sábado. Tem chance de pancadas de chuva à noite no próximo sábado e no próximo domingo. Tem chuva e frio. No próximo domingo, marcando aí 3 graus a mínima no domingo. E na segunda-feira, dia 15, na outra segunda-feira, já está marcando 0 grau, segundo a Climatempo. Então, a próxima semana, nós teremos aí temperaturas bem típicas do outono, né? Temperaturas amenas, com possibilidade de chuva, de chuvas, né, ao longo da próxima semana. Não vai passar aí dos 7, 8 milímetros de chuva. E aí no próximo final de semana, daí sim, no outro final de semana vem chuva e vem o frio na outra semana do dia 15. Se prepare, porque vem mais uma onda de frio aí, segundo a Climatempo. Então, a previsão do tempo completa para nossa audiência. Agora, 8 horas da manhã, acerte o seu relógio aí que eu vou arredondando o meu daqui para Planalto Ótica e Joalheria. 8 horas da manhã, muito bom dia para você, você que está despertando aí, está preparando, esquentando a água para o seu chimarrão, esquentando a água para o seu café da manhã. Aquele cheirinho gostoso do café da manhã, domingo, né? Um dia tranquilo para você aproveitar, se você não está trabalhando, né? Se você está em casa, está de folga nesse dia sagrado, domingo, né? Muito gostoso domingo, você ouviu rádio, ouviu o Brasil Sertanejo aqui na Gazeta FM, acompanhando o nosso programa, tomando o seu chimarrão, o seu mate, tomando o seu café da manhã e ouvindo o Brasil Sertanejo. E também, já pensou? Você ainda tem chance de ganhar prêmios no nosso programa neste domingão. Nosso programa tradicional com os prêmios tradicionais para nossa audiência. E a Gazeta e o nosso programa Brasil Sertanejo, um dos programas que mais dá prêmios para audiência. Então participe do nosso programa pelo WhatsApp 549-9183-6300. 549-9183-6300 para você participar aqui do Brasil Sertanejo. Hoje tem prêmio. Tem prêmio da Água e Luz para nossa audiência, da Água e Luz, e também hoje prêmio da Planalto Ótica e Joalheria, sempre brindando a nossa audiência com prêmios especiais lá da Planalto Ótica e também da Água e Luz para nossa audiência. Vamos registrar então as participações já nessa primeira parte aí do Brasil Sertanejo. Nesta manhã de domingo, tem áudio aqui. Vamos registrar já o áudio da nossa audiência. Vamos ver quem mandou para nós aqui um áudio. Bom dia!
2: Bom dia, Jonathan. Queria oferecer o programa de hoje para o meu pai, Anilton Mil, que fez 91 anos, e para o meu filho André, que também estava de aniversário ontem. E um feliz domingo a todos.
0: Valeu, minha amiga. Quem mandou aqui foi a nossa amiga Arlete, o seu Arnildo, isso, né? 90. Deixa eu ouvir o áudio. Quantos anos?
2: Bom dia, Jonathan. Uhum. Queria oferecer o programa de hoje para o meu pai, Anilton Mil, que fez 91 anos, e para o meu filho André, que também estava de aniversário.
0: Ô, André.
2: E um feliz domingo a todos.
0: Valeu, minha amiga. Vamos cantar os parabéns para eles, então? Vamos cantar os parabéns. Quem mandou aqui foi a nossa amiga Arlete, mandou lá no Zap Zap para nós. Então vamos cantar os parabéns para eles. Vamos lá, então.

muita saúde, muitas felicidades, muitos anos de vida para o seu Anilton Mil, 91 anos. Que Papai do Céu abençoe o senhor, homenagem da Arlete, do André, de toda a família. Alô, seu Mil, um abração para o senhor.

0: os nossos parabéns também vão pro André, ele que é filho da dona Arlete. Alô, André! Muita saúde, muitas felicidades, muitos anos de vida. Parabéns, André! Parabéns pro Newton e pro André. Tá aí, homenagem, como o Castelinho, meu pai, falava, viu, dona Arlete? Homenagem simples, mas sincera, então, pro seu Nilton Mil e pro André, o seu filhote, né? Dona Arlete, um abração pra senhora, obrigado pelo carinho, pela audiência, estão participando aqui do Brasil Sertanejo, tá bom? 54991836300, tem mais gente aqui, vamos registrar aqui. Bom dia, Jonathan, aqui é Ivonete Zanetti, quero participar dos prêmios aqui do bairro Centro. Valeu, minha amiga Ivonete, sempre na audiência lá no bairro Centro, aqui em Carazinho. Vamos ver quem mais. Bom dia, Jonathan Cabral. Bom dia, meu irmão. Quero participar dos prêmios. É o Jaime Camargo no trabalho aqui na Unimed, na Vigilância. Se possível, toca aí Som de Cristal para o meu amigo Marcos e a família, lá no bairro Floresta, né? Isso, né, Jaime? Um abração pro Jaime Camargo, tá lá na Vigilância. Quero mandar um abração, que nós temos uma grande audiência aí dos vigilantes em Carazinho e toda a região, pessoal no trabalho, né? Na segurança. E também, é claro, ouvindo o Radinho, ouvindo a Gazeta, ouvindo o Brasil Sertanejo neste domingão. Um abração para todos os nossos amigos vigilantes, pessoal que faz a vigilância, faz a segurança aí nas empresas, nas firmas, né? Eu sou do tempo das firmas ainda, né? Um abração pro Jaime Camargo, já tá na ponta da agulha, viu, Jaime? Som de Cristal com Joaquim Emanuel. Tem mais? Vamos dar um bondinho, um abraço aqui para Dona Juraci. Alô, Dona Juraci Vizentim, lá na Vila Rica. Alô, Dona Juraci, um abração para ela, tia Nica. Um abração também para tia Chica. Dupla sertaneja, né? Tia Nica e a tia Chica. Já pensou? Um abração para elas, sempre na audiência, família querida. Um abração para o seu Gabriel. Alô, seu Bié. Seu Bié Arcanjo, que tá na audiência, lá na Vila Rica também. E o Inter não perdeu, viu, seu Gabriel? Não perdeu, mas não jogou também, né? Ai, ai, ai. Temos que rir, né, seu Gabriel? Os nossos times aí tá louco, né? O Grêmio e o Inter. Ainda bem que teve essa parada agora pra Copa do Mundo, hein? Quem sabe melhora os nossos times, né? Um abração, então, pro seu Gabriel, pra dona Juraci, pra tia Nica e pra tia Chica também na audiência. Vamos ver quem mais aqui. Bom dia, Jonathan. Peço uma música pra curtir neste domingão. Mato Grosso e Matias, Pele da Maçã. É o Marialvo e a família. Alô, Marialvo, um abração pra ti e toda a família. É, Marialvo, eu fui lá no baú da M, lá do 670, buscar Mato Grosso e Matias pra rodar na sequência aí, tá bom, Marialvo? Um abração pra ti, obrigado pela audiência. Vamos registrar mais uma aqui? Mais uma participação? Bom dia, meu amigo, aqui é o Sadi de Lima, aqui do bairro Princesa. Quero participar dos prêmios, toca aí a Espinheira Danada com o Dalvan. Valeu, meu irmão, valeu, Sadi de Lima, lá no bairro Princesa. 549-9183-6300, tem prêmio da Planalto Ótica, tem prêmio da Água e Luz para você participar neste domingão. Vamos com música, porque tá chegando aí para você curtir A Pele da Maçã. O pedido do nosso ouvinte, quem pediu foi o Marialvo. Alô, Marialvo, buscamos lá no fundo do baú sertanejo pro nosso amigo Marialvo. Ele pediu Mato Grosso e Matias, Pele de Maçã. Depois vem Emival Eterno da Costa, Leandro e Leonardo. Leonardo é o Emival, né? O Leandro, se eu não me engano, é José, né? José Emival, né? Leandro e Leonardo, pra gente matar a saudade E depois, som de cristal pro nosso amigo Jaime Camargo. Fala aí! Alô, Mato Grosso!
1: 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Do outro lado do rádio é você, que está acompanhando o melhor programa sertanejo da sua região, o Castelinho. E olhe, continue aqui com ele, que com certeza você está na melhor companhia.

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2: Informando hora certa para você. Agora são 8 horas da manhã, mais 27 minutos. Acerte o seu relógio aí para Planalto Ótica e Joalheria. Agora são 8h27.
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5: Este é o Brasil Sertanejo. Muito bom dia para você. Agora, 8h30, 8h30. Bom dia para a vizinha, bom dia para o vizinho. 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
5: 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Chico Rei Paraná, chegou a hora das loterias da Mega Sena.

ponho fé no jogo que eu joguei. O resultado da Mega Sena, o concurso 3015, foi realizado ontem em São Paulo. E uma aposta levou o prêmio de 30 milhões de reais. É isso mesmo, uma aposta ganhadora levou o prêmio de 30 milhões de reais ontem na Mega Sena Concurso 3015. E atenção, se você jogou, atenção para os números sorteados. 09, 18, 26, 31, 53 e 58. Vamos repetir então? Se você jogou na Mega Sena ontem, concurso 3015, veja os números, escute aí os números sorteados ontem. 09, 18, 26, 31, 53 e 58. Sorteio então realizado ontem em São Paulo, uma única aposta simples de 6 números. Gastou 6 pila e levou 30 milhões de reais. A aposta ganhadora foi feita pelos canais digitais lá no Distrito Federal em Brasília. 5 acertos, a quina da Mega ontem, 68 apostas ganhadoras. Cada uma delas levou pouco mais de 37 mil reais. Já tava bom, né?

pouco mais de R$37.068 apostas ganhadoras na quina da Mega ontem. E a quadra, pouco mais de 4.900 apostas ganhadoras. Cada uma delas levou pouco mais de R$841. O próximo sorteio da Mega Sena será na próxima terça-feira, dia 9. A estimativa do prêmio é de R$3.500.000 na próxima terça-feira. Tá então o resultado da Mega Sena de ontem. Gravado.

Tá aí então o resultado das loterias da Mega Sena ontem, concurso 3015. Não adianta, né? Quando você tem sorte, não adianta, né? Então uma aposta, rapaz, uma aposta simples, gastou 6 pila e levou para casa 30 milhões de reais. A aposta ganhadora jogou pelos canais digitais da Caixa. Aposta ganhadora lá do Distrito Federal, lá em Brasília, nossa capital federal, como dizia o Castelinho, né? 8 horas 35 minutos, 8h35, muito bom dia para você. Você que tá assim como eu, tomando aquele cafezinho da manhã gostoso. Aquele cheirinho gostoso do café da manhã, muito bom dia para você. Você que vai ligando o rádio, você que tá desde as 7 ou ainda antes já ouvindo a Gazeta, é muito bom ter a sua companhia aqui comigo. Nós vamos até às 11 horas da manhã com o Brasil Sertanejo. 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Mandar um bom dia, um abraço para minha família toda, lá o família Cabral, família Sarmento na audiência, alô Solange, alô Mana, alô Adir, alô todo mundo, alô Gabriel, alô Thalia, bom dia para vocês, alô minha mana, alô Sandra, Sandrinha Cabral, a minha irmã, tá na audiência também, e o meu mano, o Jariston Cabral também tá na audiência, um abração para ele, o Jackson Cabral também, toda a família Cabral, né? Descobriu o Brasil? Um beijão, um abração pra minha mamãe também, pra Dona Lourdes, que tá na audiência, sempre acompanhando o fio, né, mãe? O fio, né? Um abração pra Dona Lourdes também, tá na audiência. Alô, mamãe! Já tomou seu cafezinho da manhã? Tá aí curtindo o Brasil Sertanejo? Um abração pra ela. Quero mandar um abração também pra minha esposa. Alô, Júlia! Tá na audiência, ó. Um beijão pra ti. Quero mandar um abraço, um beijão para todo mundo. Mandar um abraço lá pro professor Fabinho. Alô, Fabinho Pereira na audiência. Alô, Fabinho, um abração para ti. Um abração para sua esposa, para Sabrina, que nos recebeu ontem aí na sua casa. Um abração pro Fabinho, para Sabrina, pro meu amiguinho, pro Heitor. Alô, Heitor! Bilu Bilu do tio Jona para você. Olha, fazia mais de 20, eu acho que mais, hein? Mais de 25 anos que eu não jogava, rapaz, futebol, o tal do futebol de botão, né? Muitas gerações aí, eu acho que eu fui uma das últimas gerações ainda, né? Que pegou o tal do futebol de botão, rapaz, que saudade. Ontem joguei com o nosso querido amiguinho, alô amiguinho Heitor, ele que é filho do Fabinho, professor Fábio, e da Sabrina, arquiteta, um abração para eles, né? Nos receberam ontem, mandar um abração lá pro meu amigo Kleber, alô Kleber, um abração pro Kleber, um abração pro Edelvan Amado, ele que é o personal
de academia, né? Mais amado de Carazinho, né? Até no sobrenome dele, né? Um abração pro Edelvan, também amado na audiência. Um abração pra Prof. Sabrina, não sei se ela tá na audiência, mas também aproveitando o embalo, né? Um abração também pra Mabel. Alô, Mabel! Mabel falou que sempre me ouve, né? Alô, Mabel, um abração pra ti. Um abração pro Clodô. Pro Clodô. Pra Mabel Monteblanco, rapaz, é um sobrenome chique, né? Mabel Monteblanco, um abração pra ela também, obrigado pela audiência aqui na Gazeta FM 92.9. 54991836300 pra você participar aqui do nosso programa. Nós temos hoje prêmio da Água e Luz. Nós temos hoje também prêmio da Planalto Ótica e Joalheria. Vamos registrar aqui, ó, bom dia. Bom dia, Jonathan. Aqui é Soleni, do bairro São João. Gostaria de ouvir Sérgio Reis, filho adotivo. Também quero participar do sorteio dos prêmios. Um abençoado domingo a todos. Valeu, minha amiga Soleni, do bairro São João, pertinho aqui da Gazeta. Um abração para você, Soleni. Todos os ouvintes aí do bairro São João, obrigado pela audiência nesta manhã de domingo. Vamos ver quem mais aqui? Vamos ver aqui, aqui já tinha falado. Vamos ver aqui. Bom dia, meu amigo. Tudo tranquilo? Tudo certo. Quero participar do sorteio dos prêmios e pedir a música Retrovisor. Um ótimo domingo. É o Claudino Carvalho, lá do bairro Ouro Preto. Alô, Claudino, toda a família Carvalho. Um abração lá no bairro Ouro Preto. Claudino lidando com as vaquinhas, Claudino, tá ou não? Sempre, né, meu irmão? Tá na lida e ouvindo o Brasil Sertanejo. Vamos ver quem mais aqui. Bom dia. Aqui é a Marli Gonçalves. Gostaria de homenagear o meu filho Márcio, que tá de aniversário no próximo dia 10. Peço a música no dia que eu saí de casa. Parabéns, feliz aniversário para ele. Quem mandou aqui foi a minha amiga Marli Gonçalves, lá do bairro Planalto. Alô, Márcio! Um abração para ele. Vamos cantar os parabéns, então, pro Márcio. O Márcio que é nosso ouvinte, né? Ele nos escuta lá no Paraná. Lá em Palmas, no Paraná. Vamos cantar os parabéns para ele, então, Marli! Alô, Márcio!

lá no Paraná. Muita saúde, muitas felicidades, muitos anos de vida. Homenagem da sua mamãe, da dona Marli. A homenagem também do Diomar, toda a família Gonçalves, desejando um feliz aniversário. Homenagem da mamãe, da dona Marli Gonçalves, para o seu filhote, para o Márcio, lá de Palmas, no Paraná, que vai estar aniversariando no próximo dia 10, na próxima quarta-feira. Alô, Márcio! Parabéns, meu irmão! Muita saúde, muitas felicidades! A homenagem aqui também da família do Brasil Sertanejo para o Márcio, lá do Paraná!

0: Tá aí, homenagem, né? Simples, mas sincera, então, pro nosso amigo Márcio, ele que é filho da nossa ouvinte, da dona Marli, lá do bairro Planalto. Obrigado pela audiência. Agora 8 horas 44 minutos, 8h44, informando, hora certa, Planalto Ótica e Joalheria. 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Vamos ouvir o áudio aqui da nossa audiência, vamos ver quem que mandou o áudio para nós? Bom dia!
1: Bom dia, meu amigo Jonathan Cabral!
0: Ô, meu irmão!
1: Tá?
0: Bem tudo bom? Certo, graças a Deus!
1: Estamos escutando o teu programa, daí das 7 da manhã.
0: Opa.
1: Tinha que começar às 5, mas tem que dar um tempo pro Pia tomar um café também, né? É o Altidor aqui da Brandinho.
0: Ô, Altidor!
1: Participar dos brindes teu aí.
0: Ah.
1: Vê se dá sorte aí pra gente, hein? A outra vez eu liguei e ganhei o bonézinho.
0: Isso,
1: lá.
0: É verdade,
1: tá bom,
0: ganhou
1: Jonathan?
0: O boné.
1: Pra um programa pra nós aí, participando dos brindes aí, homem.
0: Valeu, nosso irmão, nosso amigo, nosso ouvinte, Altidor! Lá do bairro Brandina. Valeu, Altidor, obrigado pelo carinho, pela audiência. Todo mundo que nos ouve, temos uma grande audiência lá no bairro Brandina também. Vamos ver aqui, bom dia, participar do sorteio a Eni Ferreira. Alô, dona Eni, um abração para ela no bairro Oriental. Um abração também. Ah, que ela mandou aqui. Ô, querida tia Chica, bom dia. Então, nós vamos cantar no teu programa. É a dupla sertaneja, né? A tia Nica e a tia Chica. Um abração, tia Chica. Obrigado pela audiência. Um ótimo domingo. E o sol veio agora, hein? Ô, sol lindo, né? O nosso astro-rei apareceu agora com força aqui nos altos do bairro Boa Vista, aqui em Carazinho. Temperatura agora em 16 graus, a umidade em 85% aqui nos altos do bairro Boa Vista. O sol veio agora e veio com força, né? O lindo, lindo sol aparecendo agora com força nesta manhã de domingo aqui em Carazinho. Vamos registrar mais participações aqui? Bom dia, quero participar do sorteio. Estamos na escuta aqui em Saldanha Marinho, a Ana Cláudia Lovizeto e o seu esposo, o Jefferson Gatti, e também a filha, a filhota Isadora Gatti. Alô, minha amiga Cláudia, Ana Cláudia, um abração para ela, para o Jefferson e também para Isadora. Obrigado pela audiência, toda a família lá em Saldanha Marinho na audiência. Vamos ver quem mais aqui, vamos registrar mais uma aqui, para não acumular muitas, né? Senão não vai dar tempo. Nosso programa com uma grande audiência todos os domingos, né? Como é bom dizer, né? Uma grande audiência, é um mundão de audiência nos ouvindo nos domingos aqui da Gazeta. Bom dia, gostaria de deixar um abraço a todos e pedir a música com Luan Pereira, fazendeiro, e participar do sorteio. É o Luciano Gerlach na audiência. Valeu, Luciano, um abração para ti. Vamos deixar na ponta da agulha, mais pro finalzinho do nosso programa, o Luan Pereira, tá bom? Então participe, você que tá me ouvindo aí, temos prêmio hoje. Já pensou, você tá aí na sua casa, tranquilo, aproveitando o domingão, tomando seu chimarrão, tomando seu café da manhã e concorrendo aos prêmios de hoje? Só prêmios especiais, é prêmio muito bom da Planalto Ótica e Joalheria. Tem prêmio também da Água e Luz, 549-9183-6300. Vamos para mais um bloco, então? Mais um bloco chegando aí. Nós vamos atender o pedido da nossa amiga Marli Gonçalves. Ela pediu lá pro Márcio, lá em Palmas, no Paraná. Ele que vai estar de aniversário na próxima quarta-feira, dia 10. Zezé de Camargo e Luciano, Mirosmar José de Camargo e Luciano, no dia que eu saí de casa. Depois, para nossa amiga Soleni, Sérgio Reis, e depois para o Claudino. Alô, Claudino! Gustavo Lima, o embaixador, com a música Retrovisor. Um clássico sertanejo. Alô, dona Marli! Alô, Márcio! Zezé de Camargo e Luciano, no dia que eu saí de casa. Bom dia pra vocês!

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2: Hora certa pra você aqui no Brasil Sertanejo, acerte o seu aí que eu vou arredondando o meu daqui, agora são 9 horas mais 7 minutos. 9 e 7, informando a Planalto Ótica e Joalheria.
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5: E quando o assunto é Copa do Mundo, ninguém supera o Rei Pelé. O rei do futebol é o único jogador da história a conquistar 3 títulos mundiais como atleta, em 1958, 1962 e 1970. É um recorde que permanece intacto e que ajuda a explicar por que Pelé é considerado um dos maiores nomes do esporte mundial. Curiosidades da Copa aqui na Gazeta FM. Já tem mais.
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0: Muito bom dia para você. Este é o Brasil Sertanejo neste domingão abençoado por Deus aqui na 92.9. 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
1: Brasil!
0: É, e tá chegando a hora, né? Vem Copa do Mundo aí. O Brasil jogou ontem, venceu a seleção egípcia. O Brasil ganhou do Egito ontem 2-1 no último amistoso antes da Copa do Mundo. 2-1 Brasil, jogou pro gasto ontem a seleção brasileira de futebol, né? Mais uma Copa do Mundo vem aí em nossas vidas. 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O Brasil faz a sua estreia no próximo sábado na Copa do Mundo, né, contra a seleção de Marrocos, mas a abertura da Copa é já na quinta-feira agora, né? dia 11, quinta-feira, às 16 horas, horário de Brasília, tem o jogo de abertura da Copa do Mundo, que é entre México e África do Sul, às 16 horas. Ainda na quinta-feira, às 23 horas, horário de Brasília, às 11 da noite, tem Coreia do Sul e República Tcheca. Inhalo tchan, inhala tcheca, eu tô grudado na cintura da moleca, é? Ai, ai. Na sexta-feira, dia 12, às 4 da tarde, pelo horário de Brasília, tem Canadá e Bósnia. No sábado que vem, dia 13, às 4 horas, tem Catar e Suíça. Então o Brasil joga sábado às 19 contra Marrocos. E no sábado ainda, às 22 horas, pelo grupo do Brasil, tem Haiti e Escócia às 22 horas no próximo sábado. É muito jogo, né? Nós vamos enjoar de assistir jogos da Copa do Mundo 2026. Quem sabe a seleção brasileira, que geralmente foi assim, né? Quando a seleção brasileira estava meio desacreditada, né? A maioria das vezes a seleção chegou desacreditada e foi campeã, né? Esperamos que essa seleção aí do técnico italiano Carlo Ancelotti traga o Hexa para o Brasil, né? Então aí notícia para você, quinta-feira tem a abertura da Copa do Mundo e sabadão tem Brasil e Marrocos às 19 horas. Nove horas, 15 minutos, 9:15 da manhã, muito bom dia para você. Vamos fazer um giro rápido lá no portal Gazeta, gazeta670.com.br. E uma notícia que está lá no portal Gazeta, foi postada alguns minutos atrás pelo nosso colega, pelo Thiago Borges, o jornalista Thiago Borges aqui do Grupo Gazeta, está no plantão hoje, do jornalismo, esse final de semana, né? Uma casa de madeira foi consumida pelo fogo no bairro Princesa, em Carazinho. Não houve vítimas e as causas do incêndio não foram informadas. O Corpo de Bombeiros Militar de Carazinho atendeu no final da noite de ontem, sábado, dia 6, uma ocorrência de incêndio em uma residência unifamiliar no beco da Davi Canabarro, em Carazinho, no bairro Princesa. Segundo informações, uma casa de madeira de aproximadamente 40 metros quadrados foi consumida pelas chamas. O incêndio foi contido pela guarnição antes de atingir outras residências próximas. Não houve vítimas, ainda bem. Então tá lá a informação no portal Gazeta. Inclusive tem foto lá do Corpo de Bombeiros Militar aqui de Carazinho. Parabéns pela atuação, né? Combatendo o incêndio nessa residência unifamiliar lá no beco da rua Davi Canabarro, no bairro Princesa, ontem, aqui em Carazinho. E felizmente, né? Felizmente não tivemos vítimas nesse incêndio ontem lá no bairro Princesa. E está lá no portal Gazeta também, informação, prestação de serviços para a nossa comunidade, aqui a 16ª Festa Junina da Praça Soldado Adriano foi adiada devido à previsão de chuva para hoje, domingo. A organização agradece a compreensão de todos e informa que em breve divulgará mais detalhes sobre a nova data da Festa Junina. 16ª Festa Junina da Praça Soldado Adriano, então, foi adiada, gente, tá? Seria realizada hoje a Festa Junina lá na Praça Soldado Adriano. A decisão foi tomada pela Associação dos Amigos da Praça Soldado Adriano em razão da previsão de chuva. Sendo assim, visando garantir a segurança e o conforto dos participantes, a 16ª edição, que seria realizada hoje, dia 7, foi cancelada. Mesmo com o adiamento da festa, parte dos doces e as comidas típicas preparados para o evento está sendo comercializada, foi comercializada ontem, né, junto à Praça Soldado Adriano, oferecendo à comunidade a oportunidade de adquirir os produtos e colaborar com a iniciativa. Então a organização agradece a compreensão de todos e informa que em breve divulgará mais detalhes sobre a nova data da 16ª Festa Junina da Praça Soldado Adriano, então, que foi adiada.

0: mais uma notícia. Vamos aproveitar o embalo aqui que nós estamos acessando o portal Gazeta. Acesse aí também gazeta670.com.br, o portal de notícias mais acessado de Carazinho e de toda a região. E atenção, ó, após a prorrogação do prazo, as inscrições para o Enem podem ser feitas até a próxima sexta-feira. As provas serão aplicadas nos dias 8 e 15 de novembro, dois domingos em todo o país. O Ministério da Educação prorrogou até a próxima sexta-feira, dia 12, o prazo de inscrição para o Enem, o Exame Nacional do Ensino Médio 2026, a principal porta de entrada ao ensino superior no Brasil. Para se inscrever, basta acessar a página do participante do Enem na internet e preencher as informações solicitadas. O valor da taxa de inscrição é de R$ 85,00 e deve ser pago até o dia 17 deste mês. Estudantes matriculados no terceiro ano do ensino médio da rede pública foram inscritos automaticamente no Enem, mas precisam igualmente acessar o sistema para confirmar a sua participação. As inscrições terminariam na última sexta, dia 5, mas o Ministério da Educação afirmou que a prorrogação do prazo visa garantir que nenhum estudante seja prejudicado por dificuldades de acesso ao sistema de última hora e para ampliar a participação no exame. Então, foram prorrogadas as inscrições para o Enem, Exame Nacional do Ensino Médio, até a próxima sexta-feira, dia 12. As provas serão aplicadas nos dias 8 e 15 de novembro, dois domingos, em todo o país. Vamos seguindo com o nosso programa, com o Brasil Sertanejo. Agora são 9 horas da manhã, mais 21 minutos. É muito bom ter a sua companhia comigo aqui nesta manhã da Gazeta. É o Sertanejão do Cabral, é o Brasil Sertanejo até as 11 horas da manhã. 549-9183-6300 para você participar do nosso programa. 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Vamos registrar aqui mais participações no nosso programa. Bom dia, quero participar dos prêmios o Volmar Willig e a Maristela dos Santos, do bairro Centro, aqui em Carazinho. Bom dia. Vamos ver quem mais. O nosso amigo Robson, do Rota 77, também está na audiência, está aí no trabalho, fazendo as corridas, né, meu irmão? Um abração para o Robson, está na audiência. Um abração também para Ivone Matos, que quer participar dos prêmios. Vamos ver quem mais aqui. Ah, tem áudio para nós? Vamos ouvir o áudio, então? Mais um áudio da audiência chegando. Vamos ver quem mandou o áudio para nós aqui? Vamos ouvir? Bom dia!
1: Muito obrigado, Jonathan. Aqui é o Márcio.
0: Ô, Márcio!
1: Muito obrigado, você vai me deixar aí, a mãe mandou minha homenagem, tá bom? Fazer 48.
0: Opa!
1: Quarta-feira agora. 48, né? Parabéns pra ti, teu programa é nota 10, mano.
0: Ô, meu irmão.
1: Nota 1000 aí. Parabéns.
0: Valeu.
1: Aí.
0: Valeu.
1: Isso aí. O programa do Castelizo, teu pai. Eu escutava, eu morava lá em Carazinho, né, pai?
0: É.
1: Criançadinha, treinando de levantar, escolar dentro, tomar um café da manhã. Ir pro colégio.
0: Isso.
1: Isso aí, meu querido. Um abraço aí, meu amigo.
0: Valeu.
1: Boa noite pra ti também, tá? Pra tua família.
0: Obrigado, meu irmão.
1: Muito sucesso aí, meu amigo. Jonathan Cabral. Parabéns pra ti. Tá bom? Fica com Deus. Tudo de bom pra tua família. Bom domingo, hein?
0: Valeu.
1: Teu programa amanhã é nota 1000.
0: Valeu, meu irmão. Márcio, lá no Paraná, Palmas, no Paraná. Ele que é filho da nossa ouvinte, a dona Marli. Valeu, Márcio, um abração pra ti. E parabéns, né? Próxima quarta-feira, completando aí, então, 4.8, né? Turbo. Um abração pro Márcio, lá no Paraná, na audiência. Acompanhando através lá do Portal Gazeta, da Rádio Online, no aplicativo da Gazeta também, acessando lá em Palmas, no Paraná. Obrigado pela audiência. Vamos ver quem mais aqui. Bom dia, gostaria de ouvir a Thaís e o Xande. A Thaíde, Alexandre, a Ivânia. Alô, Ivânia, lá no bairro Princesa. Obrigado, bom dia. Um abraço para a Ivânia. Para o Celso também, está na audiência. Valeu, Celso, um abração lá no bairro Princesa. Tem mais? Vamos registrar mais uma participação aqui. Bom dia, meu amigo. Larga uma música aí do Renan e Raí. É o Evaristo do bairro Ouro Preto ou Tapete da Sala com o Teodoro e Sampaio? Valeu, meu amigo Evaristo. Tá na audiência lá no bairro Ouro Preto. Alô, bairro Ouro Preto na audiência. Vamos deixando então na ponta da agulha para nossa audiência. A audiência pediu, a gente vai rodar na sequência aí, tá bom, Evaristo? Obrigado pela companhia nesta manhã de domingo. Sol agora, o sol veio, hein? Veio bonito o sol agora, a temperatura aqui nos altos do bairro Boa Vista, agora aqui na sede do Grupo Gazeta, marcando 18 graus. A umidade está em 75%. Vamos de música, porque vem aí o cantor sertanejo mais amado do Brasil. Ele que está cantando agora, vai cantar para a gente ouvir aí um clássico que originalmente era na voz do cantor Reginaldo Rossi. Vem aí o Amado Batista cantando A Raposa e as Uvas. Depois vem Tunico e Tinoco. E na sequência, Teodoro e Sampaio para nossa audiência. O Amado, Amado, fala aí, meu amado.
2: Olá, amigos da Rádio Gazeta, aqui é Amado Batista. 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
1: Que beleza, Tunico.
2: Ah, estamos aqui no programa do Castelinho. Aquele abraço do Tunico.
3: Um bom programa. Parabéns, Castelinho. E um abraço do Tino.

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1: Chegando mais uma curiosidade da Copa, e sabia que por muitos anos Ronaldo Nazário foi o maior artilheiro da história das Copas do Mundo? O fenômeno marcou 15 gols entre 1998 e 2006 e se tornou um dos grandes ídolos do futebol brasileiro. Recorde que foi superado lá em 2014, mas Ronaldo segue entre os maiores goleadores do torneio. Qualquer momento a gente volta com mais curiosidades da Copa, aqui na Gazeta FM.
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Muito bom dia pra você, ô minha viola caipira, nesse domingo.

0: 9 horas da manhã, mais 38 minutos, 9h38, Brasil Sertanejo no ar até às 11 horas, na sequência, depois do nosso programa, para você curtir nesse domingão também, o Bem Gaúcho chegando na sequência com as fandangueiras, para você dar uma chacoalhadinha nesse domingo também. Domingo, hoje, segundo a Climatempo, tem chance de chuva para hoje, o tempo tá rusco-fusco, né? Saiu um sol, agora voltou a emburrar o tempo, previsão de chuva para hoje, pancadas de chuva durante especialmente a parte da tarde, e essa próxima semana também teremos dias aí chuvosos, né? E final de semana que vem, aí se prepare porque volta o frio, mas a primeira onda, né? Primeira onda de frio do mês de junho, na semana que vem nós teremos aí no domingo que vem, mas especialmente no início da semana lá do dia 15 de junho, né? Já na segunda quinzena, a partir da segunda quinzena de junho, teremos aí a volta do frio, temperatura aí beirando 0 grau, sensação térmica negativa aí depois, a partir ali do dia 15, dia 16, aí vai tremer tudo que é coisa de frio, segundo a Climatempo. Mas neste momento, enquanto não chega o frio ainda aqui em Carazinho, na nossa região, ainda em junho, temperatura aqui nos altos do bairro Boa Vista agora, muito bom dia para você. 18 graus é a temperatura aqui nos altos do bairro Boa Vista, aqui na sede do Grupo Gazeta de Comunicação. A umidade do ar está em 77%. Hoje a máxima, segundo a Climatempo, vai bater os 21 graus hoje a máxima em Carazinho, na nossa região. 9h40, para você acertar o seu relógio aí, ó, 9 horas 40 minutos, 20 para as 10 da manhã. 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
0: Valeu,
1: e até
0: meu
1: a
0: irmão.
1: Próxima.
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Agora 10 para as 10, 9 horas 50 minutos, informando a maior e mais completa de Carazinho e região, a Planalto Ótica e Joalheria, 9h50 para você acertar o seu relógio aí. E eu quero mandar um abração para o meu amigo Adel Tamimi. 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(54) 991836300, você que tá de bobeira, tá aí tomando seu chimarrão, seu chima, né? Sossegado, sossegada, tomando seu café da manhã. Você que quer ganhar um prêmio especial, participe do nosso programa 54991836300. 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Vamos registrar aqui, mandar um abraço para Sandra Pedroso, tá na audiência, pediu Lourenço e Lorival. Quem mais? A Sônia Maria Cardoso também tá na audiência, lá no bairro Oriental, obrigado pela audiência. Quem mais? Bom dia, me chamo Ailton. Queria oferecer uma música para minha esposa, a Camille Vitória, com Zé Neto e Cristiano, Cadeira Cativa. Obrigado, aquele abraço aí, meus amigos, valeu, valeu, meu amigo Ailton, um abração para ti. Um abração também para sua esposa, para Camila e Vitória. Daqui a pouquinho tá chegando Zé Neto e Cristiano, então, para o Ailton, oferecendo para sua esposa Camila Vitória. Obrigado pela audiência. Vamos ver quem mais aqui. Bom dia, aqui é a Vera Santos. Quero participar dos prêmios e ouvir a música Boate Azul. Valeu, minha amiga Vera. Tá na audiência, tá participando. Vamos ver quem mais aqui. Dia 4 de junho, eu completei 71 anos. Meu filho André de Pádua completou 36 e a minha neta Rafaela Altman completou 6 aninhos. Homenagem a todos, quero participar do sorteio, é a Salete Ecker. Alô, Salete, um abração para a senhora aí no bairro Sombra. Então, vamos cantar os parabéns para ela? Vamos cantar os parabéns para ela então, vamos puxar aqui no ar vivo aqui mesmo, é, no ao vivo mesmo. Vamos lá então cantar os parabéns? Então vamos nessa aí. Vai, meu filho.

Parabéns pra Salete, pra Salete. Alô, minha amiga Salete, lá do bairro Sommer, que completou no último dia 4 de junho 71 anos, muita saúde, muitas felicidades, muitos anos de vida para a senhora, a homenagem de toda a família Pádua, família Altman, família Ecker. Um abração para Salete, muitas felicidades, minha amiga! E a homenagem vai também pro seu filhote, né? Pro André de Pádua, que completou 36 anos. Alô, André, um abração para ti, saúde, felicidades, muitos anos de vida. E também pra netinha, né? Pra neta da dona Salete, a Rafaela de Pádua Altman, que completou 6 aninhos. Alô, Rafaela, bilu bilu do tio Jonathan pra você, que papai do céu te abençoe, os anjinhos da guarda te abençoem, completou 6 aninhos, parabéns, Rafaela! É homenagem simples, mas sincera, feita de coração, então parabéns pra Salete, parabéns pro André de Pádua, e parabéns para Rafaela de Pádua Altman, que completou 6 aninhos, a nossa homenagem. Todos vocês, os aniversariantes da família, participando aqui do nosso programa e concorrendo aos prêmios também, tá bom? Vamos ver quem mais? Bom dia! Hoje estamos aqui com a minha filha, que estava de aniversário dia 5. E comemoramos ontem, mora em Passo Fundo, e também a minha sobrinha de Sapucaia do Sul, a Bruna. Valeu, um abração então. Quem mandou aqui foi a Dona Lourdes Machado, lá do bairro Floresta. Alô, Dona Lourdes, eu mandei os parabéns pra senhora ou não mandei? Será que eu esqueci? Foi assim, ah não, minha filha, sua filha, né? Sua filha estava de aniversário dia 5, um abração pra ela. Ela que mora em Passo Fundo. Um abração lá pra ela então, parabéns, felicidades, muitos anos de vida. Também para sua sobrinha que tá aí de visita, né? Tá visitando a tia, né? A tia Lourdes, um abração para ela também. E querem música? Vamos achar a próxima para vocês aí. Vamos achar uma música legal para rodar um sertanejão raiz para vocês aí no bairro Floresta. Valeu, minha amiga Lourdes, um abração para ti. Tá participando, toda a família participando. Quem mais? A Antoniela Quadros, lá de Santo Antônio do Planalto, também tá na audiência, tá participando. Vamos ver quem mais. A Silvia e o Mário Sérgio, lá de Pinheiro Marcado, também na audiência, estão participando. Vamos ver quem mais. Bom dia, sou a Patrícia, quero participar dos prêmios. Mando um abraço para os meus colegas lá do açougue do Economia da Estação 599, o Jariston. Alô, Jariston! Lá do açougue do Economia da Estação, Jariston e o Samuel, que estão trabalhando. Alô, Jariston, alô, Samuel, um abração do Jonathan Cabral e também um abração da colega de vocês, a Patrícia. Alô, Patrícia, um abração para ti. Ela que sempre me atende lá também, um atendimento maravilhoso lá do açougue do Estação 599. Um abração para Patrícia, tá participando. Vamos ver quem mais. Bom dia, aqui é a Fátima Leão. Fátima Leão, gostaria de ouvir... Será que era a cantora que estava participando? Ah, gostaria de ouvir Fátima Leão. Quem mandou? Aqui foi a Adriana Raquel dos Santos e o Gelson Seiber de Souza. Valeu, Adriana. Valeu, Gelson. Vamos rodar Fátima Leão, uma grande artista da música sertaneja. Além de cantora... Ela é uma grande compositora. Daqui a pouquinho, então, a Fátima Leão. Vamos rodar lá para Adriana e para o Gelson. Obrigado pela audiência. Vamos ver quem mais. A Vanderleia Reze está participando lá no bairro Sommer. O Júnior Baumgratz, lá de Não Me Toque. Alô, Não Me Toque na audiência. É, Não Me Toque na audiência. Ouvindo a Gazeta. Rapaz, a Gazeta é a número 1. Lá em Não Me Toque, um abração pro Júnior.
Vamos ver quem mais. Bom dia, quero ouvir Espuma da Cerveja. Um bom domingo, meu amigo. Quem mandou aqui foi a Elza. Dona Elza, valeu, minha amiga. Tá na audiência? E eu sempre falo, né? Nossa audiência regional, porque a Gazeta... Eu sempre... Esse bordão aqui é tradicional, né? Não é meu, mas eu vou repetir ele. 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É, segura nós aí, né? Vamos ver quem mais. Manda um abração. É o Júnior lá de Nome a Toque, nossa audiência regional, rapaz. É Santo Antônio do Planalto, Saldanha Marinho, Coqueiros do Sul, Não Me Toque. Nós temos também audiência... Colorado, tem muita audiência em Colorado, Tapera na audiência, nós temos Não Me Toque, falei, né? Vitor Greff na audiência, nós temos também audiência, pessoal, Jonathan, mas ouvem você, ouve através do portal Gazeta, gazeta670.com.br, lá na rádio online é só dar o play lá no portal Gazeta que você vai estar acompanhando o nosso programa. 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Chique no último também. E pessoal lá do Paraná, temos audiência no Paraná, lá nosso amigo Márcio no Paraná, né? Nossa audiência aí fora do Rio Grande também, rapaz, é, tá pensando o quê? Vamos ver quem mais aqui, vamos registrando as participações, vamos ver, bom dia, ah, aqui, será que é ele? Bom dia, gostaria de homenagear o meu sobrinho Márcio, que estava de aniversário quarta-feira, Deus abençoe ele, saúde, paz e muitos anos, quem mandou aqui é a tia dele, né, a Elaine Ross. Dos Santos, lá do bairro Santo Antônio. Valeu, minha amiga. Valeu, Elaine. Um abração pra ti. Homenageando aí, então, Márcio, seu sobrinho Márcio, que estava de aniversário na última quarta-feira. Valeu, Elaine. Obrigado pela audiência. Vamos ver quem mais aqui. A Rosa Lopes, do bairro Sassi, tá na audiência. Quem mais? A Denise Cabral, o Altair Lampert. E a Karen Aparecida também na audiência, valeu, estão participando. A Nilce Cerati do bairro Oriental, o meu amigo Paulo Rose lá do bairro Sommer, não esqueci de ti, viu Paulo? Daqui a pouquinho tá vindo aí o Duduque Dalvan cantando a Piquitita lá pro nosso amigo Paulo Rose do bairro Sommer. Quem mais? Bom dia pessoal da Gazeta. Quero participar dos prêmios. A Marli Melo, do bairro Ípica. Quem mais aqui? Bom dia, Jonathan. A Mari Lorenzon, do bairro Centro. Valeu, Mari. Obrigado pela audiência. Tá participando. Vamos ver. Bom dia, Jonathan. Aqui é o Ferreto. Manda um abraço pro meu filho Ian, que estava de aniversário ontem. Alô, Ian. Ian Ferreto na audiência. Valeu, Ian. Parabéns pra ti. Saúde. Felicidades, muitos anos de vida pro Ian Ferreto, que estava de aniversário ontem. Valeu, Rafael Ferreto. E o Grêmio não perdeu, viu, Ferreto? Não jogou também, né? O Inter e o Grêmio vão ficar invicto aí um mês, né? Um mês e pouco, né? Não tem jogo, né? Vão ficar invicto mesmo, né, rapaz? Ai, que barbaridade, né? Um abração. Um abração pro Rafael Ferreto e pro Ian. Pro seu filho Ian, que estava de aniversário ontem também. Que papai do céu
o abençoe, dê muita saúde, muitas felicidades, muitos anos de vida lá pro Ian Ferreto também. Vamos de música? Vamos atendendo a nossa audiência. Vem aí! Franguinho na panela com Lourenço e Lorival. Depois, Jean e Giovanni, convite de casamento. Na sequência, Renan e Raí. E para fechar o bloco, para o nosso amigo Paulo Rose, lá do bairro Sommer, ele pediu. E a gente ficou devendo ontem, né, Paulo? Não deu tempo de rodar ontem no Top Sertanejo, que nós estávamos ao vivo ontem lá da Estação 599 com a FanFest da Gazeta. Depois, para fechar o bloco, para o nosso amigo Paulo Rose. Essa é clássica, né? Ô, saudade do Duque Dalvan cantando A Piquitita no Brasil Sertanejo. Cantam agora Lourenço e Lorival, que estão na ativa ainda, rapaz, com mais de 90 anos de idade, fazendo shows pelo Brasil inteiro. Cantam agora pra você curtir nesse domingo, Lourenço e Lorival, no Brasil Sertanejo. Bom dia!

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2: 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Agora são 10h20. 10 horas 20 minutos.
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0: 10 horas da manhã, mais 24 minutos, 10h24, temperatura agora aqui nos altos do bairro Boa Vista, aqui na sede do Grupo Gazeta de Comunicação, marcando 18 graus. A umidade do ar está em 80%, hoje a máxima, segundo a Climatempo, vai bater aí os 21 graus, mas vem chuva e vai chover ao longo dessa próxima semana. Está iniciando hoje, né? Vem chuva por aí nos próximos dias. E no próximo final de semana, se preparem que vem o frio, primeira onda de frio do mês de junho. Temperaturas aí próximas de zero grau, sensação térmica marcando aí. Temperatura negativa, sensação térmica no próximo final de semana. Vamos lá, então, vamos registrando mais participações, 5499183, tem áudio, inclusive, aqui pra gente rodar, né? 5433333, 5499183-6300, 5499183-6300, quero mandar um abraço pro meu amigo Nelson Castanho. Alô, Nelson, o Nerson, um abração pro Nelson, obrigado pelo carinho, pela audiência. Ouvinte desde o tempo do meu pai, do Castelinho, muito obrigado pela sua participação, viu, Nerson? Ó, tamo ar vivo agora, vizinha. É, eu tô ar vivo agora, vizinha, agora ó. É, nesse momento eu não posso te atender, né? Tenho que me virar nos 30 aqui. Daqui a pouquinho, tá bom? Na hora da parte musical, você que tá me ligando aí, eu vou te atender, tá bom? Vamos registrar aqui mais participações no nosso programa. Estamos nos encaminhando já para a reta final do Brasil Sertanejo. Bom dia, aqui é Loreni Fidelis, do bairro Alvorada, quero participar. Valeu, Loreni, um abração para a senhora. Quem mais? O Ariovaldo de Melo, do bairro Ípica, um ótimo domingo. Valeu, meu amigo, obrigado pela audiência. Quem mais? O meu amigo Erlon Dias, o popular Buíta, nosso colega radialista lá da rádio Nova Boa Vista FM. Boa Vista FM, lá em Nova Boa Vista. Um abração, Buíta. Obrigado pelo carinho, pela audiência, toda a família aí em Nova Boa Vista. Eu, mais um município aí, nossa audiência regional. Vamos ver quem mais? O Elmar Renner. Ô, seu Elmar, um abração pro senhor aí no bairro Alvorada. Quem mais? Ô, rapaz, o nosso amigo Carlinhos do Acordeon, lá em Passo Fundo. Alô, Passo Fundo, na audiência. Nossa audiência regional. Quando eu falo, o pessoal dá risada, né? Não dê risada, porque quem faz com amor, com carinho, a audiência responde, né? Muito obrigado, meu irmão Carlinhos do Acordeon, lá em Passo Fundo. Quem mais? Vamos ver aqui. A Sinara Nunes, do bairro Conceição. A Juliana dos Santos também está na audiência. Vamos ver. O Léo Gabriel Souza na audiência. E o Chinês da Oriental pediram Fio de Cabelo com o Chitãozinho e Chororó. Chitãoró e Chorãozinho, né? Tinha, né, aqueles personagens, né, da Praça da Alegria. Tô velho, hein? Lembra que faziam Chitãoró e Chironzinho, né? Um abração, tá bom? Vamos ver quem mais. Já atendo, vizinha. Só um pouquinho, vizinha. Tamo no ar ao vivo aqui. Vamos ver quem mais. Vamos ver. O Marcelo Arruda. Alô, Marcelo, lá no bairro Floresta, na audiência. Valeu, Marcelo, obrigado pelo carinho, pela audiência. Tem áudio? Tem áudio da nossa audiência. Vamos ouvir o áudio aqui, será que não tá xingando nós?
1: Eu também quero concorrer os prêmios. Vera Correia, Conceição.
0: Ah, Vera Correia, lá do bairro Conceição. Valeu, Vera. Vamos ver quem mais aqui. Tem um áudio aqui que eu deixei, que eu acabei não rodando ainda aqui, rapaz. É mensagem, na verdade. Bom dia, quero oferecer o programa pro meu marido Juliano, que está de aniversário, e dizer que eu amo muito ele. Abraços da esposa Kelly Britsky. Alô, Kelly, um abração para ti. Kelly Britsky, homenageando aí, então, o seu marido, o seu esposo Juliano. Alô, Juliano, parabéns pra ti. Pessoal, acho que não tá ouvindo nós, estamos ao vivo aqui, vizinho. É, será que estão cobrando nós essa hora já no domingo? Não espera. E tem um áudio aqui, ó. Vamos ouvir o áudio?

0: Oi!
1: Marco Silveira aqui do bairro
0: Ô,
1: Floresta.
0: Marco!
1: Tudo bem?
0: Tudo, meu irmão?
1: Viu? Coloca pra mim a música do Teodoro Sampaio, Água no Leite, pra mim, tá? Um abraço pra todos que estão na escuta, no,
0: Valeu, meu irmão!
1: ouvindo o programa teu. É muito bom teu programa. Tá, eu ofereço para o seu Jaime lá da Unimed, o guardinha da Unimed lá. Tá?
0: Isso!
1: Forte abraço a todos aí.
0: Valeu,
1: Bom domingo.
0: Marcos! Valeu, um ótimo domingo pra ti, obrigado! Pelo carinho, pela audiência, você que não participou, tá me ouvindo? Ainda dá tempo. 54991836300. Tem prêmio da Água e Luz. Tem prêmio da Planalto Ótica e Joalheria também. Vamos de música então para eu atender a nossa ouvinte aqui. Vem aí atendendo a nossa audiência, Luan Pereira, fazendeiro. Depois, é só pedido musical da nossa audiência. Depois. Fátima Leão, uma das maiores artistas da música sertaneja, cantando Pecado de Amor. E na sequência, Mirosmar José de Camargo e Luciano cantando essa música. Essa é um clássico, né? Eu amo essa música, eu adoro, chamada Deus. Canta agora, Lua Pereira!
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3: Uma das maiores artistas da música sertaneja para você curtir, Fátima Leão, Pecado de Amor.

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1: Vem aí, parem as máquinas, porque vem aí um dos maiores nomes da música sertaneja, Mirosmar José de Camargo, com seu irmão Luciano, cantando essa obra de arte da música sertaneja, Deus no Brasil Sertanejo.

0: Criançadinha, tá na hora de levantar, criançada. É o Castelinho que tá chamando vocês, ó. Ó, o Castelinho.
1: É, tá na hora, porque o domingão, a criançada... Ô, saudade, a criançada dorme até mais tarde no domingo, né? Criançada que tá acordando agora, um abração, um beijão do Jonathan Cabral pra criançadinha que tá acordando agora. No domingo a criançada acorda mais tarde, né? Ô, saudade. Agora são 10 horas 43 minutos, nós estamos na reta final do Brasil Sertanejo, agradecendo ao carinho da sua audiência. Vamos registrando as últimas participações aqui, ó. Bom dia, Cabral, aqui é a Ana Paula do bairro Camaquã. Vamos ver. Ah, nós tocamos a música aqui, né? Fátima Leão, ela gostaria de participar do sorteio. Valeu, Ana Paula, um abraço. Vamos ver quem mais aqui. Bom dia, tudo bem com você? Tudo ótimo, graças a Deus. Gostaria de participar do sorteio. Um ótimo final de semana. Quem mandou aqui foi a Lucilda Girardello. Valeu, Lucilda, um abraço. Um ótimo domingo, tá participando. Um abração para Maria Zaida Matos dos Santos, lá de Santo Antônio do Planalto. E também para Liara Ferreira, lá do bairro Glória. Obrigado pela audiência. Quem mais? O Sebastião Pedroso, lá de São Bento. Alô, Sebastião, um abração para ti. Um abraço também, está participando a Franciele Polidoro, do bairro Oriental. A Áurea de Oliveira, do bairro Oriental, também na audiência. Oriental sempre dando um mundão de audiência para o nosso programa. Marne de Oliveira também participando. E tem áudio aqui, ó, tem áudio chegando. Vamos para os últimos áudios do nosso programa de hoje? Vamos ver quem mandou aqui. Bom dia!
2: Bom dia, Jona Cabral, tudo bem? Aqui é o Laudir, do bairro Central.
1: Ô, Laudir.
2: Laudir, Energirante. Já tocaram a música com o Genigeno, Toalha Branca, e daí eu queria participar dos brindes, se for possível. Um abraço, obrigado, valeu.
1: Valeu, meu irmão Laudir, enchendo o bairro Central, sempre na audiência aqui do nosso programa. Vamos ver, tem mais áudio aqui. Vamos para o último áudio de hoje? O último áudio de hoje da nossa audiência. Vamos ver aqui, vamos ouvir. Bom dia!
3: Bom dia, Jonathan. Eu sou a Maria Almeida.
1: Ô, Maria. Ô, minha amiga.
3: Eu quero participar dos brindes.
1: Tá.
3: E quero oferecer uma música do Tonico Tinoco.
1: Qual?
3: Agora não me lembro o nome.
1: Ah, esqueceu.
3: Mas uma bem bonita dele.
1: Tá. Se der
3: quero
1: tempo, vamos rodar.
3: Quero oferecer pro seu Mário Cardoso, que é meu esposo.
1: Ô, seu Mário.
3: Eu gosto muito dessa música aí.
1: Tá bom, minha amiga.
3: Quero oferecer.
1: Valeu, minha amiga.
3: Muito obrigado.
1: Um abraço.
3: Tá muito bom o teu programa.
1: Que bom, meu amigo. Que bom que vocês estão gostando. Dona Maria, seu Mário, obrigado pelo carinho, pela audiência. Os últimos pedidos musicais. Se por acaso eu não atendi o seu pedido musical, não fica triste, porque o nosso programa, graças a Deus, tem muita audiência, muitos ouvintes pedindo as suas músicas, fazendo os seus pedidos musicais. Quem eu não consegui atender hoje vai ficar para a semana que vem. Nós vamos agora para o penúltimo bloco musical e na volta deste bloco musical nós vamos com o sorteio dos prêmios de hoje, tá bom? Porque vem agora Gian e Giovanni, Espuma da Cerveja, e depois Zé Neto e Cristiano, Cadeira Cativa. Nossa audiência pediu. Cantam agora Gian e Giovanni.

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1: Tá aí, você ouviu Zé Neto e Cristiano, Cadeira Cativa, e antes você ouviu Jean e Giovanni, Espuma da Cerveja. Agora 10 horas 52 minutos, 10h52. Agradecer o carinho da sua audiência, você que me ouviu, tá me ouvindo desde cedinho, cedinho, desde as 7 horas da manhã. Muito obrigado pela audiência. Ou você que chegou no decorrer do nosso programa, muito obrigado pelo carinho. Não tem problema, você chegou depois e foi somando, foi aumentando cada vez mais a nossa audiência nesta manhã de domingo. Muito obrigado. Quem participou, participou. Quem não participou, fica para semana que vem, tá bom, gente? Agradecendo mais uma vez, muitas e muitas participações. Obrigado pelo carinho, pela audiência. Vamos lá então, vamos pro sorteio? Vamos ver primeiro quem ganhou o prêmio da Planalto Ótica e Joalheria? Vamos lá? Atenção! E saiu! Saiu! Quem ganhou o prêmio da Planalto foi o final do Zap Zap 38. Quem ganhou foi Patrícia Correia. Alô, minha amiga Patrícia Correia, ganhou o prêmio da Planalto Ótica e Joalheria. 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E agora, vamos ver quem ganhou o prêmio da Água e Luz? Atenção! 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Luciano Gerlach ganhou o prêmio da Água e Luz. 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Então, os ganhadores dos prêmios de hoje da Planalto Ótica e Joalheria, quem ganhou o prêmio foi a Patrícia Correia, final do WhatsApp 38, e o prêmio da Água e Luz foi para o nosso amigo Luciano Gerlach, final do Zap Zap 36. Parabéns aos ganhadores de hoje! Agora 10 horas 55 minutos, 5 para as 11. Mais uma vez agradecendo a Carazinho, a região, nosso programa com audiência gigante, gigante também, toda a região. Muito obrigado a todos pelo carinho, pela sua participação. Você que pediu música ou você que só quis participar dos prêmios, não pediu música, não importa, o importante é que você está participando do Brasil Sertanejo e está me ajudando a fazer o Brasil Sertanejo cada vez mais ter audiência. Eu fico muito feliz e muito agradecido, uma gratidão enorme por esse carinho de Carazinho e toda a região comigo. Eu que tento manter aqui o legado da música sertaneja raiz nos finais de semana, principalmente no domingo, aqui com o Brasil Sertanejo. Agradecendo mais uma vez a Deus, Nosso Senhor Jesus Cristo, a Nossa Senhora Aparecida, por mais um programa, por mais um Brasil Sertanejo. Agradecendo a Gazeta FM por mais um domingo aqui com toda a nossa audiência. E o Brasil Sertanejo está dando tchau para a nossa audiência. 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Vizinha, muito obrigado pela audiência. Que Deus pague todos vocês. Aos nossos patrocinadores, que Deus abençoe cada vez mais o seu negócio. Um ótimo almoço de domingo para você, para sua família. Uma ótima semana, com muito amor, com muita paz, com muita saúde. E diz comigo: se Deus está com nós, quem poderá estar contra? Um abraço, fiquem com Deus e até semana que vem. Tchau, tchau!
0: Oi, amigos que está curtindo o programa do nosso amigo Castelinho, um abraço do Alan.
2: Um abraço do Aladim. 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
5: Você sabia que o Brasil é a seleção mais vitoriosa da história das Copas do Mundo? São 5 títulos conquistados: 1958, 62, 70, 94 e 2002. Nenhum outro país levantou a taça tantas vezes. Por isso que a camisa amarela é conhecida mundialmente como uma das mais respeitadas do futebol. Curiosidades da Copa aqui na Gazeta FM. Qualquer momento de volta com mais.
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0: Aqui. Muito obrigado, São Paulo!
1: Olha a hora certa, 13 horas e 24 minutos.
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5: Olha a hora, 13 horas e 40 minutos.
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1: 14 horas e 23 minutos.
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5: Chegando mais um Cine Drops com um clássico cheio de tensão. Se você nunca assistiu o filme Maré Vermelha, tá aí uma das grandes atuações de Denzel Washington. No filme, um submarino americano recebe ordens para lançar um míssil nuclear contra uma base russa. Mas existe um problema. A mensagem chega incompleta. Enquanto o comandante, vivido pelo Gene Hackman, quer seguir a ordem imediatamente, o oficial interpretado pelo Denzel questiona a decisão. E o conflito dentro do submarino vira uma verdadeira batalha psicológica. Dirigido pelo Tony Scott, o filme entrega suspense, tensão e atuações memoráveis do começo ao fim. É o filme clássico Maré Vermelha, disponível na Disney Plus. Esse é o Cine Drops com mais uma dica pra você. Até mais!
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6: 14 horas e 39 minutos.
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1: E quando o assunto é Copa do Mundo, ninguém supera o Rei Pelé. O rei do futebol é o único jogador da história a conquistar 3 títulos mundiais como atleta, em 1958, 1962 e 1970. É um recorde que permanece intacto e que ajuda a explicar por que Pelé é considerado um dos maiores nomes do esporte mundial. Curiosidades da Copa aqui na Gazeta FM. Já tem mais.
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4: Gazeta! 15 horas e 43 minutos.

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1: 16 horas.

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0: Curiosidades da Copa. E sabia que a maior torcida já registrada em uma partida de Copa do Mundo aconteceu aqui no Brasil? A final de 1950 entre Brasil e Uruguai no Maracanã recebeu cerca de 200 mil pessoas. Até hoje é o maior público da história do torneio e um dos maiores eventos esportivos já realizados no planeta. Essa foi mais uma Curiosidade da Copa. Qualquer momento com mais.
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4: 16 horas e 42 minutos.

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5: Chegando mais uma curiosidade da Copa, e sabia que por muitos anos Ronaldo Nazário foi o maior artilheiro da história das Copas do Mundo? O fenômeno marcou 15 gols entre 1998 e 2006 e se tornou um dos grandes ídolos do futebol brasileiro. Recorde que foi superado lá em 2014, mas Ronaldo segue entre os maiores goleadores do torneio. Qualquer momento a gente volta com mais curiosidades da Copa, aqui na Gazeta FM.
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1: No ar, Cine Drops, trazendo hoje uma das séries policiais mais elogiadas do ano. É a série Task, da HBO, que acompanha um agente do FBI, vivido pelo Mark Ruffalo, que lidera uma força-tarefa para investigar uma série de assaltos ligados ao tráfico de drogas nos arredores da Filadélfia. Mas o diferencial da série tá justamente nos personagens. O líder dos crimes é um homem aparentemente comum, pai de família e morador de um bairro operário, o que torna tudo ainda mais complexo. Criada pelo mesmo nome por trás da premiada Mare of Easttown, Task mistura suspense, drama e investigação criminal de um jeito intenso e muito realista. Task está disponível na HBO Max, uma das séries mais elogiadas do ano, também aqui no nosso Cine Drops. Até mais!
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5: Boa noite.

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